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1: Vem na retaguarda holandesa. Vira com Vanderbilt. Volta a recuperar para a esquerda. Lindburg. Lindburg levanta o braço para a frente. Vai para a frente. Na linha direita. Entrega para o Francesco. Vindo por dentro. Tentou a sequência. Ficou no chão. Correto!